0: 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O baú continua e agora tem o Kiss.
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0: 8h41, Bob Sinclair, Love Generation, aqui no Baú da Mix, pra gente matar saudades. Uma hora direto de flashback aqui na Mix. 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Agora vem Hero, sucesso de 2002, criado pra trilha sonora do Homem-Aranha. A música foi escrita e produzida por Chet Kroeger, vocalista e guitarrista do Nickelback.
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0: Fechando aqui o baú de hoje, dessa noite de quinta-feira. Valeu todo mundo que participou. Vamos liberar aquele kit mix com copo e eco bag. Quem tá levando é Alberi Marcolino, final do fone 5707. Alberi, parabéns. Aguarde que a equipe da Mix vai entrar em contato contigo. Acabou.
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0: Mix 116, excelente fim de noite pra você de quinta-feira, tudo certo por aí, tamo de volta com o Mix Acústico. Depois daquele dia cansativo de muito trabalho e estudo, nada melhor que a gente ficar relax. E a Mix tem a trilha sonora perfeita pra você relaxar no seu fim de noite. É o Mix Acústico que começa agora.
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1: Mix 1123, Vitor Clay adrenalizou. Acabou.
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0: noite, enquanto o Maroon 5 Sugar, depois do intervalo, no break aqui na Mix.
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0: Mix 6:02. Começa agora o No Break. Ellie Goulding, Love Me Like You Do.
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0: Wake, 2 horas de música direto, sem nenhum intervalo comercial. 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

Keys aqui no No Break. São 2 horas de música direto, sem nenhum intervalo comercial. Tamo na madrugada de sexta-feira, dia 21 de agosto. 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

0: aqui no No Break. 2 horas de música direto, sem nenhum intervalo comercial. Tamo na última hora. Vamos tocar pra você ainda Rosalind, também Red Hot Chili Peppers, DJ Snake, Justin Bieber. 11:20, agora tem o Drake.
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8: Mix, e agora a gente dá aquela turbinada na programação. 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

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Mix, tá rolando uma atrás da outra aqui na nossa programação. É o Super Mix. Agora, você tá pensando que acabou? Acabou não, tem mais. 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
2: 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Você vai ouvir o melhor das versões acústicas das músicas que você já conhece aqui da programação. Um bom dia, cheio de boas vibrações e a certeza de que hoje vai ser um dia incrível. Bora fazer essa manhã ainda mais especial. Tá no ar, o mix acústico.
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0: 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Essa edição acabou.
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com uma seleção de nomes que ajudaram a escrever a história da nossa música. E é uma galera que continua fazendo barulho até hoje, né? São eles: Titãs, os Paralamas do Sucesso, Ira, Paulo Ricardo, Plebe Rude e Blitz. E ainda tem homenagens a dois artistas fundamentais da nossa música, que são Rita Lee e o Cazuza.

0: vacina, se amanhã, sábado ou então no domingo. De novo, 011-983-408-1000, nome completo, hashtag mix no C6 e o dia escolhido. Pronto, agora é só você cruzar os dedos, aumentar o volume e torcer aí. Boa sorte! Nesse fim de semana, o Rock vai tomar conta do Ibirapuera e, é claro, a Mix vai te colocar lá dentro. Tá no ar o baú.
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0: 011 9834 08000, o seu nome completo, a hashtag Mix no C6, escolhe o dia, né? Amanhã ou domingo, sábado ou domingo. Daqui a pouquinho, no final da hora, tem sorteio, então participa agora, porque eu vou pro intervalo e na volta tem mais Baú da Mix.
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3: 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Uma geral no trânsito de São Paulo. 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
4: Bom dia. Excelente sexta-feira para você que tá ligado aqui com a gente na Mix. Tô de olho no corredor Norte a Sul, que pra Zona Norte ainda dá para encarar. Tá mais lento da Roberto Marinho até o final do aeroporto de Congonhas e no trecho do Parque Ibirapuera. 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
0: SP1, uma geral no trânsito de São Paulo. 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
5: A saída da Zona Norte para o centro pelo corredor Norte-Sul vem mal, da Ponte das Bandeiras até o Viaduto Pedroso, até o centro, melhor, Ponte da Casa Verde, depois as avenidas Rude e o Branco. 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

0: 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É sexta-feira, você está na Rádio Mix e por aqui tem pede no zap. 011 98340 8000.
1: Bom dia, aqui é o Frank do Distrito Federal, beleza? Eu gostaria de pedir a música da banda com sucesso do MC, né? Ao Bizarre. Valeu, obrigado, gente. Bom fim de semana.
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6: Tem acidente agora pelo corredor norte a sul, sentido zona norte, ali no Parque Ibirapuera. Caminho tá congestionado desde a Vicente Hall. Então até o parque, bem melhor. Vereador José Diniz e Avenida Ibirapuera, ou até o centro Jabaquara, Domingos de Moraes e Vergueiro. 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
1: E a Rádio Mix segue na expectativa e na contagem regressiva para o Rock in Rio 2026. E neste ano, o festival anunciou uma novidade bem legal, a Comfort Zone, um espaço para quem quer assistir aos shows do Palco Mundo, bem pertinho da grade, mas com mais conforto e sem precisar ficar disputando espaço com ninguém. O lugar tem bares e banheiros exclusivos e oferece uma experiência única para você assistir aos shows sem se preocupar com mais nada. Demais, né? O Rock in Rio Brasil 2026 acontece nos dias 4, 5, 6 e 7 e ainda nos dias 11, 12 e 13 de setembro. 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

0: 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Já voltamos com Pede no Zap. 011 98340 8000. Participa da Mix.
1: Feliz dia, Rádio Mix. Pedro Henrique aqui de São Paulo. E eu queria ouvir qualquer uma do Green Day. Tamo junto, um abraço. 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

0: a gente volta com mais Pede no Zap.
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2: 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Uma geral no trânsito de São Paulo.
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4: Rodovia Raposo Tavares aqui para São Paulo tem parada lá em Cotia do 33 até o 32. Volta fica lento na Granja Viana do 27 ao 25. Depois do Rodoanel do 19 ao 18. E do 16 até o 10 no acesso ao Butantã. Pro interior tem parada na Granja do 20 ao 23. 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
9: Muito bom dia, Rádio Mix. Oi. Aqui é a Marina. Eu estou no Brás. Eu queria escutar Alanis Morissette.
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2: Bom dia, amigos. Aqui é a Andréia de São Carlos. Queria ouvir It's My Life com Bon Jovi.
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1: Isso aí, ponto final é mais um pede no zap. Valeu, obrigado a todo mundo que participou. Aproveita aí a sexta-feira e amanhã a gente se fala. Aliás, tem a segunda edição hoje ainda, hein?
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5: A saída da Zona Norte para o centro pelo Corredor Norte Sul vem mal da Ponte das Bandeiras até a passagem pelo Viaduto Pedroso. Tá bem melhor até o centro, caminho da Ponte da Casa Verde, depois as avenidas Rude Rio Branco. 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
8: Rádio Leste para o centro agora melhorou. Tem congestionamento principalmente depois do viaduto Pires do Rio, a partir do viaduto Guadalajara e até o Mirante Brasil, onde tem obras. Depois já melhor e vai bem. 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

0: Mix, agora são 10h14. Essas palmas aí são pro Amor Maior, um clássico dos mineirinhos do Jota Quest. Volto já com o baú da Mix. Anos 80. Tenho certeza que você não vai sair aqui da Mix.
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It's Like I'm Falling in Love, som do Coldplay, TV da Avril Lavigne, I'm With You. Muito bom dia pra você que tá aqui com a gente no 106.3 da Rádio Mix. A gente fica aqui de olho no WhatsApp da rádio e vê várias mensagens chegando. Tem gente ouvindo a rádio agora, inclusive um ouvinte acabou de mandar mensagem aqui que tava ouvindo a rádio e viu uma batida de carro na frente dele. Que tá

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0: peças foram 3 das mais pedidas por você em 2018. A qualquer momento tem mais.
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0: Canary. Eles são o Alex Warren, na terceira posição do Top Mix dessa sexta-feira. Bora voltar no tempo? A gente faz sempre uma pausa aqui nas melhores da atualidade pra recordar um som que bombou na parada aqui das melhores da Mix. Em 2009, você lembra quem bombava aqui? David Guetta reinava com vários sons, com várias parcerias. Uma delas, a gente recorda agora que é lá de 2009, o When Love Takes Over.
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0: Daqui a pouco, 5 da tarde, tem mais.
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0: Mix agora 1h14, Zóio de Lula, som do Charlie Brown Jr.
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0: peças foram 3 das mais pedidas por você em 2006. A qualquer momento tem mais. 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

0: faltando 20 pras 3. Redação do Major Lazer com Justin Bieber, Cold Water. E a gente volta já com mais música na Mix. Agora se liga que domingão você pode ganhar Pix o dia inteiro aqui na nossa programação.
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0: suave. Esse é o Neo, uma voltinha lá em 2006, hein? Because of you. Daqui a pouquinho, depois do intervalo, a música continua na Mix. E se liga que o Rock in Rio tá aí, ó, quase batendo na porta já.
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0: 7h29, esse é o som dos Red Hot Chili Peppers. Road Tripping, já já tem mais música na Mix e se liga, você pode ganhar uma guitarra do Detonautas aqui.
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3: 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Uma geral no trânsito de São Paulo.
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6: Sextou e vamos nesta sexta-feira com lentidão aqui na cidade de São Paulo. Então, bora atualizar o seu caminho e os trajetos para você evitar a lentidão, principalmente

0: Caminho pela Cruzeiro do Sul funciona bem melhor, vale a pena insistir. 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
2: Brasil!

0: 5, Natiruts. Quero ser feliz também e tá na hora aqui, ó.
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0: 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E durante todo o dia, você mandou pra gente o nome do artista e da música que não podem faltar na playlist da Mix. E agora, as mais solicitadas, volta no ar por aqui dentro do Top Mix. Só tem sonzão hoje aqui. E pra começar, tem U2 com Martin Garrix. Música nova do U2 aqui, Fireflies.
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gente vai voltar por aqui, vai trazer pra você o segundo e o primeiro lugar. Mas antes, chegou o momento de voltar a 2002. O que você tava fazendo em 2002? Traga um destaque nacional. Essa música tava estourada na playlist da Mix naquela época. É o som do Capital Inicial, A Sua Maneira. 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

0: nas redes sociais da Mix, segue lá o arroba Rádio Mix FM Brasil no Instagram. Pode comentar qualquer foto, qualquer post com o nome do artista e do som que você quer ouvir por aqui. Ou manda sua mensagem no WhatsApp 11 983 408 1000. Manda agora que a gente adora quando você participa. Essa edição fica por aqui, mas amanhã você já sabe, né?
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0: Vem cá, você tá na rua, é? Tá na zona.

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4: Bora nessa com informações do trânsito. A gente fala agora do caminho do nosso ouvinte pela ligação Oeste-Oeste, carregada no sentido da Lapa, porém com

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5: Vamos agora com informações sobre a Avenida do Estado. Tem trânsito congestionado hoje nos dois sentidos, na altura do Mercadão até a Armênia. Você que segue no sentido do ABC também volta a pisar no freio no acesso ao Viaduto Grande São Paulo. Muita gente circulando por ali. O caminho pela Moca ainda funciona melhor. 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
0: Estamos, Caco, eu tenho uma novidade pra te falar, na verdade, pro Brasil todo, principalmente pra quem mora em São Paulo.
2: Você vai ser pãe?
0: Não, eu não vou ser pãe.
2: Ai.
0: Não, eu vou convidar a galera pra ver show.
2: Então, essa notícia, então você não cuidar desse jeito não, tá?
0: Então você já imagina, de repente, no sábado, ó. Vai ser Dino.
2: Ô, louco.
0: Rock Nacional, cara.
2: Pô, já lançou logo Paralamas no começo do programa.
0: Não, fala aí. Não é bom demais? Fala a verdade.
2: A história do Brasil tá aí, né?
0: Então, peraí, tem mais.

0: tem mais. E?
1: Paralamas também.
0: Não! Vambora, Brasil! Quem canta? Qual é a música? Vai!
1: Não, é.
0: Não tá conseguindo? Vai que você consegue!
1: Isso é Paralamas, Kelly.
0: Não é, gente, então, não é. Tá... Chutem alguém aí.
1: Como não, pô?
0: Chuta pro Caco, não é Paralamas.
2: Isso é Paralamas.
1: É Paralamas, pô, pelo amor de Deus.
2: Tô só ouvindo... Titãs.
1: É, eu tô vendo aqui o Bi Ribeiro aqui, ó, mandando aqui, João Baroni, Ebert.
0: E essa aqui,
1: Mestres.
0: Caco?
1: Muito bom, hein?
0: Essa aqui é a nossa música oficial da sexta-feira.
1: Que saudade.
0: Porque, gente, toda sexta-feira a gente faz um programa de relacionamento. E aí a Rita Lee, cara, é muito trilha sonora.
1: Total.
0: E ela também tá nesse rolê.
1: Tá nesse roteiro também.
0: Ela tá nesse rolê. Sabe o que mais que tá nesse rolê que a gente vai trazer aqui agora? Gente, essa música é demais. Já pensou ouvir esse som ao vivo? Rock nacional, cara, qual é um negócio impressionante?
1: Eu vou te falar,
0: é?
1: Na década de 80, a cozinha cantava, hein? Ó.
0: Fala aí, que som é esse, Caco? Fala pro nosso Brasil, que som
1: tá
0: é esse?
1: De cabeça, sim.
0: É, porque eu errei, eu quero que ele erre também, é.
1: Peraí, eu preciso ouvir a primeira voz.

0: semana. E pra bater um papo com a gente aqui hoje sobre esse festival, pra abrir o programa, antes de lançar o nosso tema de hoje, se liga só, a gente vai chamar os curadores do C6 Rock. Que da hora, C6 Rock, sejam muito bem-vindos, Léo e Marcos. Ótima noite pra vocês, ou fim de tarde, né?
1: E aí, tudo bem?
0: Tudo bem, sejam muito bem-vindos.
2: Boa noite, gente.
0: Eu ainda tô confundindo, o Léo é você.
2: Isso.
0: E você é o Marcos.
1: Eu sou o Marcos.
0: Agora sim, Léo e Marcos.
1: E eu sou
0: Marcos.
1: O Caco.
0: Caco, Léo e Marcos, tá nessa ordem, por quê?
3: Meus heróis morreram de overdose.
0: Ah, vai ser demais esse festival e é por isso que vocês estão aqui pra contar pra gente, né, Caco?
1: É isso, inclusive o Marcos tinha o mesmo apelido que eu quando era criança, é isso?
0: Qual
1: você
0: era,
1: acredita?
0: Qual minha era irmã apelido, botou.
1: Então tem um mas aqui, já tem uma afinidade. Anos 80, rock and roll, já tá tudo conectado aqui.
0: Qual que é o apelido? Fiquei curiosa.
1: Caco. Caco.
0: É. Para.
1: É, é verdade.
0: Não, vocês estão mentindo.
1: O Marcos era Caco.
0: Não tem nada a ver, Marcos.
4: Eu juro.
2: Você tava confusa com...
0: Tem?
4: É porque eu chamava a minha irmã de Kika. E aí ela falou, então você chama Caco. E aí ficou.
0: Ah, combinou. Combinou. Agora então eu vou te chamar de Marcos só pra não confundir com o Caco hoje. Só hoje, tá?
4: A partir de amanhã.
0: Então vamos lá, vamos falar desse festival. Poxa, quando eu ouvi na Mix a primeira chamada, eu falei, meu Deus, como pode? A gente reclama tanto nesse programa, querendo música boa, sabe? E pegar aí os clássicos do nosso rock nacional e colocar num lugar só, pelo amor de Deus. É mais que um copo d'água, é uma fonte inteira pra gente voltar pra vida, não é?
4: É, isso aí. É sábado e domingo, só rock brasileiro.
0: Só rock brasileiro,
4: dos anos,
0: né?
4: 80, no Parque Ibirapuera. É, vão ser 4 discos da íntegra dos anos 80, feito pelas bandas originais e tal. 4 no sábado e 4 no domingo. E uma homenagem por dia também. Uma homenagem pra Rita Lee e uma homenagem pro Cazuza.
0: Ideologia, sabe o som? Mano, vai ser demais esse festival. A Mix vai estar lá, vai ter cobertura lá no nosso arroba da Rádio Mix, todo mundo vai seguindo. Mas a gente quer saber as novidades desse festival, né? O rock vai cantar e a gente vai estar lá. Fala aí, Léo, quem fez esse line-up? Como foi feita essa curadoria? O que vocês estão esperando desse evento, desse festival?
2: É, a curadoria foi eu, Leonardo Lixotti, o Marcos Preto, que tá aqui do meu lado, o antigo Caco.
0: Muito bom.
2: E o Hermano Viana, comandados, né, capitaneados pela Monique Gardenberg, nossa, que reuniu a galera e que ajudou a gente a escolher isso. É, a ideia é montar um painelzão dos anos 80, assim.
0: Vai ser muito louco.
2: Blitz até Plebe Rude, passando por Paralamas, Titãs e apontando discos clássicos deles, a maioria deles, né, de 1986, que estão fazendo aniversário esse ano.
4: É, acabou caindo por acaso, a gente foi escolhendo os que a gente achava mais legais da década e foi caindo vários deles, a maior parte deles caiu em 86 por uma, não por uma coincidência, né, mas porque foi um ano realmente especial, assim, pro rock brasileiro.
2: É, a gente tá falando de Selvagem, do Paralamas de Sucesso, Cabeça Dinossauro, do Titãs.
0: Os melhores discos, né?
2: O da Marina,
4: Da Marina não é, o Marina é 84, é o Fugaz, vai
2: Fugaz
4: ter.
2: Fugaz da Marina.
0: Nossa.
2: Fugaz,
4: ela vai fazer na íntegra com participação do Lobão na bateria, porque ele tocava bateria nos shows dela antes e tocou bateria, até Me Chama, né, a música dele nesse disco, e ele toca bateria ali, e o Liminha no baixo.
1: Monstro sagrado.
4: Apenas isso.
2: E a Blitz, falando em participações, a Blitz vai ter a participação da Fernanda Abreu, da formação original da Blitz.
4: Que era vocalista.
0: Na Rio, 40 graus. Ela veio aqui, né?
1: Veio aqui, inclusive. Eu tô dando uma olhada aqui no line e, cara...
0: Vamos lá, vai. Vamos passar esse line.
1: Vamos passar esse live aqui, ó.
0: Que eu tô querendo, vai.
1: No dia 22 de agosto, no sábado, 2h15, Plebe Rude com show Concreto Já Rachou. 3h45, Paulo Ricardo com Rádio Pirata ao vivo. Nossa, e mais os... Meu Deus do céu.
0: Eu só quero saber o seguinte. Cadê os nossos ingressos e as... Caco e eu, pelo amor de Deus, Brasil.
4: Vamos, hein?
0: Vamos,
1: por favor.
0: Ô, Caco 2, na boa. Será um, agora virou Caco 2, que tá aqui, mas eu te coloco
1: porque
0: no mundo.
1: Porque ele abandonou o codinome.
0: Se você me colocar no evento, eu é um e você. O Caco vai voltar pra Conrado.
1: Mas, Keri, peraí que tem as bravas.
0: Você falou
1: aqui.
0: Duas atrações,
1: eu falei só
0: já
1: duas.
0: Quero ir.
1: Não, só
0: pelo
1: duas.
0: Amor de Deus, quero ir nesse rolê.
1: Tem 5h15 no sábado, 22 de agosto. Tem o Titãs tocando o show do Cabeça Dinossauro, clássico do Titãs.
0: Caco, amanhã.
1: 6h45, Paralamas do Sucesso,
0: não,
1: fazendo show Selvagem. Às 8h15, Meu Sonho é Ser Imortal, por Beto Lee, homenagem a Rita Lee. Que,
0: uai,
1: aliás, Já tô lá. Já tô no, no front row aqui, ó.
0: Como é que a gente vai fazer agora?
1: É, e ó, ainda vai ter participações da Alice KM, Baby do Brasil, Cato, Fernanda Abreu, Letrux, Marina Sena, Miranda Cassim e Sandra de Sá. Isso eu tô falando só no sábado, nem falei domingo.
4: Elas todas cantando Rita Lee.
0: Vocês são malucos? Ah. O que vocês querem causar na nossa vida com tudo isso? É muito bom, cara. Eu acho que é um dos melhores lineups da minha vida.
2: A gente quer causar na nossa vida, né? Primeiro, a gente queria ver esses shows, né? Todos nós queríamos ver esses shows. Falamos, então vamos montar essa.
1: Quando falaram assim, Léo, Marco, o seguinte, vocês vão fazer o lineup do rock dos anos 80. Ah, tá fácil.
0: Não, você não tá entendendo o que é que aconteceu, cara.
1: O quê?
0: Eu olhei aqui rapidão pra domingo. Preciso de dois ingressos. Agora eu preciso passar
4: Domingo também,
0: sábado e domingo. Vou ter que tocar uma música. Eu tô com falta de ar.

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1: Mix o som com Detonautas, Rádio Love Nacional. E hoje o Mix Tudo tá em clima de sextor. Caco, sabe onde eu vou?
2: Sei não.
1: Ó, amanhã eu vou ver alguns artistas que a gente já tocou aqui.
2: Ah.
1: Domingo, eu acho.
2: Eu acho
1: também. Tô negociando
2: também
1: com o Léo e com o Marcos, do C6 no Rock. Eu vou assistir.
2: É a textura dos anos 80, cara.
1: Será que eu, Brasil e São Paulo vai viver com o Paulo Ricardo da vida?
2: Olha que ele veio aqui, hein? Mandou o Olhar 43 pra você.
1: É, então, eu preciso lá devolver esse Olhar 43.
2: É.
1: Domingo, né? Eu vou.
2: Você vai também?
1: Eu tô. Você já viu aquele negócio? É tudo que eu quero, eu posso.
2: Tudo que eu quero, vem pra mim. A gente sempre esquece, cara.
1: Bom, mas adivinha o que vai ter também no domingo?
2: O quê?
1: Ah, para, Caco, olha aí, Caco.
2: Nossa senhora. Inclusive, é uma coisa muito louca, né? Porque o Escandurra, ele toca com uma guitarra de destro sendo canhoto, é invertido. Dá uma inversão na cabeça isso.
1: É, galera. Ó, você que tá no carro agora, presta bastante atenção. Se você não ia fazer nada nesse final de semana, você vai. Você vai curtir um rock nacional no C6, no Rock, com a gente, no Parque Ibirapuera. A Mix vai estar lá. E quando a gente tá falando de música, a gente fala também de vinil e fala de uma experiência, não é, Léo? Não é, Marcos? O que mais que vai dar pra fazer, além de reviver essa cena dos anos 80, da nossa música nesse ambiente em 2 dias de festival?
3: A ideia é essa, né? Tá ali um mergulho nos anos 80, né? Assim, você tá acompanhando, vendo os shows dos grandes discos dessa época, podendo dar uma olhada ali nesses e em outros discos na feira de vinil. E é uma tarde agradabilíssima.
1: Nossa,
3: do Parque Ibirapuera, assim.
4: É isso, vai ter a feira de vinil lá. Enfim, com os LPs à venda, várias, né, várias lojas ali reunidas, vendendo vinil dos anos, de discos dos anos 80, mas acho que vai ter mais alguma coisinha. Vai ter. Acho que pode contar?
1: Conta.
4: Vai ter uma,
1: claro,
4: instalação em homenagem ao Renato Russo.
1: Nossa.
4: Que é uma figura fundamental dessa cena, dessa geração e que precisava estar ali de alguma maneira. Vai ter. Você vai contar. Conta
1: não,
4: você.
1: Não, conta.
4: Não,
1: vai ter uma homenagem.
4: É, não,
1: não,
4: porque,
1: a homenagem
4: porque vai ter o disco, né? Você não falou os discos. Fala aí. Que discos que vai ter na. Fora, você falou do RP, o disco do Paulo
1: Vamos
4: Ricardo
1: lá,
4: cantando.
1: Então. Discos, cadê? Cadê a lista?
3: A lista de domingo começa com...
1: Ah, vamos lá,
3: exatamente
1: então.
3: Exatamente esses que estão aí.
1: Ira, que é o que a gente tá tocando aqui, ó, 2h15 da tarde.
4: Vivendo e não aprendendo do Ira.
1: Então, vamos lá. O que mais? Blitz. Nossa, participação, Fernanda Abreu, que vocês falaram, né? Show, As Aventuras da Blitz.
4: É, o primeiro álbum.
1: Caramba, isso 3h45, hein, galera? Bora se programar. 5h15, Dado Villa-Lobos e Marcelo Bonfá.
4: Vamos fazer
1: tá
4: o 2 da Legião Urbana.
1: Nossa, mano. E 6h45, Caco, o que que tem?
2: Marina Lima com participação do nosso querido Lobão e da Lenda Viva Liminha. Aliás, que coisa linda. A gente tem que ir.
1: O show
2: lógico.
1: É fugaz.
2: E a gente vai... É, exatamente.
4: Fugaz.
1: Ai, meu Deus. Tem mais. Calma aí, Brasil. Ó.
4: Aí 8 tem homenagem.
1: Aí vai a homenagem ao Cazuza.
2: Peraí, não. Cara, mas você tem que colocar no BG, pelo amor
1: você
2: de Deus.
1: Você quer que eu pegue um Cazuza?
2: Por favor.
1: Deixa eu pegar um Cazuza aqui, então. Adoro gente aqui no rádio. A gente faz ao vivo.
2: Olá.
1: Essa é a magia, né?
2: Inclusive, gente, ela pegou um teclado, porque vocês estão achando o quê? Que aqui é tudo programadinho? Não é.
1: Enquanto eu procuro a música do Cazuza, Caco.
2: Eu vou falando groselha aqui, porque você sabe que ela é DJ, né?
1: Não.
2: Ela é a DJ aqui da casa.
1: Não, mas sabe o que eu queria? Sabe o rock? Eu falei, a primeira de muitas, né? A primeira de muitas, porque, nossa, o rock nacional, gente, o que a gente mais quer é música brasileira. E o rock tava fora de cena, né? A gente tá assim, cadê os rockeros do Brasil? Tá aí, ó, no C6 no Rock. E aí eles falaram que é um projeto deles já há mais de um ano. Vocês já estavam pensando sobre isso, não foi?
3: É, na verdade é um projeto, a Dueto, que é a realizadora do C6 Fest, né? Esse festival que já tem 5, é isso?
4: Foram 4 edições.
3: Quatro
4: do C6.
3: Edições, é.
4: O C6 que você foi, é o outro C6.
1: É.
4: E aí a Dueto continua.
3: E aí a Dueto idealizou esse festival e a gente contribuiu na curadoria, ajudar a escolher esses nomes, o prazer de escolher
1: nomes.
3: Esses nomes, né?
1: E conseguir reunir, né, Caco? Tudo também, né?
2: Eu acho que deve ter sido assim, a curadoria mais agradável.
4: Era cortar, né? Porque a gente tinha, sei lá, 30 discos legais que a gente queria.
2: Vocês foram, então, escolhendo... Vamos simular aqui. Eles sentaram na sala, pegaram ali bons discos, né? Pegaram ali um bom café, falou, vamos ouvir tudo e vamos começar a escolher. Foi mais ou menos por aí?
3: É, a gente mapeou na memória e depois dando uma pesquisada, assim, falando, ó, os discos fundamentais que não podem ficar de fora são esses 30 aqui.
2: Esses 30, mas tem 2 dias só.
3: Mas só tem dois dias e vamos fechar 8 pra ficar, assim, confortável, com uma homenagem e tal. E aí a gente foi montando quebra-cabeça.
4: É, porque alguns artistas dos 80, como o Cazuza, como a Rita, não tinha como eles defenderem os próprios álbuns ali, né?
2: Uhum.
4: É, Porque em todos os casos são os próprios artistas defendendo seus álbuns. E, mas não dá pra não falar de anos 80, rock dos anos 80, e não falar de Cazuza, não, não falar de...
2: Com certeza não.
1: Essa homenagem foi sensacional, então, no final.
2: E não falar de Legião também.
4: A Legião tá lá, né, dado com o Bonfá, pelo menos o disco tá sendo feito pela banda.
1: Essa homenagem ao Renato Russo, querendo ou não, né?
4: A homenagem ao Renato, que vai ser na exposição ali, vai ser uma instalação. E conta, você sabe de cor? Conta quem tá na homenagem ao Cazuza. Arnaldo Antunes, Frejá, Johnny Hooker,
1: Léo Jaime, Leone, gente, pesado nessa homenagem, Lobão, Maria Gadu e Giza. Você viu?
2: Você vai lá?
1: Eu tô na homenagem.
2: Você já tá, eu tô sentindo que você tá com roupa de ir já.
1: Eles colocaram meu nome.
4: Aprendeu a música já?
1: Já tô no clima, sabe porque amanhã eu vou estar lá o quê? O nosso amor é... Ela é domingo, né? Domingo eu vou estar, sabe também. Caco, vai ser demais. C6 no Rock, gente. Começa amanhã, sábado, domingo, no Parque Ibirapuera. Bora colar. Ingressos da... Tem ainda, gente?
4: Tem ingresso.
1: Como?
4: Tem pra comprar no
3: Eventim.
4: No Eventim. E tem pra comprar lá direto também, se quiser chegar.
3: Vai ter compra física lá, então, querendo chegar.
4: Porque era assim nos anos 80, então queremos que seja assim também. Você lembra? Você não lembra.
1: Eu nasci em 87, calma que 7...
2: Antigamente era muito louco, você ia na bilheteria, você levava os trocos ali do lanche, né, juntava, jogava as moedas, aí você pegava um bilhete.
3: Levava papel.
2: um pix físico de papel, né? Aí você pegava o bilhete, aí você ia pro lugar, aí a pessoa pegava, destacava, olha que maluco, destacava um pedaço de papel, guardava o comprovante e dava o ingresso pra você guardar.

0: guardar pra eternidade, entendeu? Às vezes te dava um carimbo na mão, colocava uma pulseirinha falando que você é maior, que você podia tomar uma cerveja. Hoje em dia todo mundo quer code.
1: Não,
0: mas eu sei que vai ser assim, né?
2: Vocês têm ingresso guardado da eternidade?
0: Com certeza.
2: Vocês têm? Ela jogou tudo fora.
1: Eu jogo fora.
2: Eu tenho tudo, eu sou um horror.
0: Eu tenho tudo, credencial, ingresso, paleta.
2: Acumuladores,
0: cacos. Cacos, é isso, cara. Acumulam cacos. Agora eu quero saber uma coisa.
1: A gente tem que encerrar pra Buitevalo. Mas... Continua. Três pontinhos. Amanhã no C6, no Rock, a gente vai se encontrar lá. A Mix vai estar fazendo uma baita cobertura, então acompanhem pelo arroba da Rádio Mix. E lembrando, gente, não é só rock. Tem experiência, tem vinil, tem praça de alimentação. Normalmente, os festivais, os eventos do C6, mano, eles são incríveis. Eu já fui em alguns. E amanhã eu tenho certeza que será o gran finale da coisa, que tem muito rock na veia pra rolar. Então, galera, todo mundo comprando convite em eventinho, né, Marcos, não, Léo?
2: É isso aí. Lembra que começa cedo e acaba às 10 da noite. Então,
1: exatamente.
2: Dá até pra ir jantar depois.
1: Amanhã é dia de rock, bebê?
3: Cheguei lá, dia de rock total.
1: Domingo é dia de rock, bebê?
3: Vambora, te vejo lá.
2: Fim de semana de rock.
1: Não, te vejo lá não, eu preciso de ingresso. Léo, Marcos, pelo amor de Deus, Caco. Poxa. Aí, pega com eles um par de ingressos, tá? Pra sábado e pra domingo, eu vou nas duas amendas. O Caco nem pediu, eu pego dele também, Vidá, tá bom? Ele não vai, não, ele tá de boa, eu preciso descansar, o Caco.
0: Ultimamente eu tenho sido meio vovô, inclusive o menisco deu um problema no futebol agora, quarta-feira.
1: Coisa dos anos 80, né?
0: Nada
1: que a música não cure. Caco, Léo, Marcos, muito obrigada, a gente se vê lá. Parabéns pelo festival, tá?
2: Foi demais.
1: E obrigado demais pela parceria aqui com a Rádio Mix, tá?
2: Valeu, um
1: tamo
2: beijo
1: junto,
2: até amanhã.
3: Até amanhã e domingo de novo.
1: Não, eles vão me dar ingresso.
0: Ele falou até amanhã que vai te contar,
1: Caco,
0: amanhã.
1: Caco, eu já entendi, eu ganhei!
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9: Olha, a Zona Sul de São Paulo é a pior região para se circular na tarde de hoje, viu? Evite a região agora da Ibirapuera. Travou no sentido do bairro da saída do Corredor Norte Sul, juntou com o trânsito da Vereador José Diniz e vai assim até o acesso a Vicente Hall. Evite esse caminho. O corredor também segue lento, então busque do outro lado a Vila Mariana, com Vergueiro, Domingos de Moraes e Jabaquara. Tem trânsito fluindo bem mais tranquilo. 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
1: Atlético Paranaense volta.
0: De volta com ela, Fabizinha, direto do PicPay, né? 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A Fabi dá um jeito, viu? 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Só que hoje eu vi que ela tá com um assunto assim que mexe com o meu coração. Até a pauta do programa hoje, a Fabi já deve ter escutado, que é: se alguém esconder a notificação de você, como você age? Como você agiria? Às vezes, só tá ajudando alguém ou tá preparando uma surpresa, às vezes é uma doação, não é, Fabi? Vamos falar sobre doação hoje? Poxa, às vezes a pessoa tá fazendo uma coisa tão legal e você tá achando que tá te escondendo alguma coisa proibida, né?
2: Exatamente. Boa noite pra você, Giza, Caco, todo mundo que tá ouvindo aqui o Mix Tudo. A gente tem que tomar cuidado nas reações, assim, de cabeça quente, né? Foi feito, falando agora de doação, Giza, foi feita uma pesquisa, né? A mais recente pesquisa Doação Brasil, e ela mostrou que 78% dos brasileiros adultos e com renda familiar de um salário mínimo, de acima de um salário mínimo, fizeram algum tipo de doação, seja uma doação de tempo, de dinheiro, de bens, e foram mais de 24 bilhões de reais só em doações individuais, Giza.
0: Nossa, eu amo falar sobre esse tipo de coisa, sabe, Fabi? Você já reparou que tem gente que não vive sem ajudar o outro? Porque realmente é um sentimento único você fazer algo pra alguém que nem te conhece, sabe? Sem nada em troca, simplesmente poder ajudar, né? É uma sensação tão boa e é tão bom saber que o brasileiro, o povo que ajuda o outro, não é não, Fabi? É lindo demais isso, né? Eu achei muito interessante você falar também que não é só com dinheiro, viu, gente? É com tempo, com atenção, não é, Fabi?
2: Exato. Outra característica curiosa, Giza, dessa pesquisa, revelou que a grande maioria desses doadores, 80% mais ou menos, diz que escolhe muito bem as causas, né? Escolhe com cuidado as causas que eles vão doar, né? Faz uma pesquisa para ter certeza aí da doação que eles estão fazendo. É. São centenas de causas, né, e organizações que precisam de ajuda. 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
0: Olha que demais. Nossa, Fabi, que pauta da hora para uma sexta-feira, para a gente colocar a cabeça no lugar e lembrar, né, que se hoje a gente pode agradecer, a gente também pode mudar a vida de alguém. 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
0: Parabéns pela ação, viu, Fabi? Essa é demais.
2: Um beijo para você, Giza. Bom final de semana.
0: Bom fim de semana, beijo!
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2: Caco, você tem problema de achar homem bonito? Você tem problema?
1: Porque
2: homem,
1: claro que não.
2: Você viu que é homem bonito, que tá no estúdio.
1: Não, homenzarrão. E outra coisa, tipo, eu olhei, porque geralmente eu vejo ele na telinha, né? Porque eu sigo ele, sou fã do conteúdo dele, inclusive minha esposa também. Aí quando ele chegou, eu falo, fala, Caco, ele levantou no sofá. Eu falei, ô, oh, já, para de subir.
2: Na hora que ele levantou, a gente ficou em choque.
1: É.
2: Tá cada vez maior.
1: É, maior em todos os sentidos.
2: Ah, é? Você já viu?
1: Ainda não. Quer dizer, não quero ver,
2: Caco,
1: também.
2: Seja muito bem-vindo, Vitor de Castro.
3: Que isso, gente? 6 da tarde. Boa noite.
2: Boa noite. 6 e ônibus. Mas, Vitor, é que hoje é dia de relacionamento.
3: Foi sexta noite, né?
2: A gente usa alguns jargões assim, porque a gente não pode falar explicitamente, mas, por exemplo, hoje é dia de Fire in the Rubble.
3: Hoje é
2: dia de povoar a terra.
1: Plantar a gente na terra.
2: Plantar a gente na terra. Essas Exato. Coisas que a gente pode falar nesse horário.
3: Hoje é dia de semear, minha senhora. Boa noite,
2: Exato,
3: você
2: boa
3: que
2: noite.
3: Está ouvindo a gente. Você está ouvindo de onde? Do seu carro, de um carro de aplicativo. Boa noite, você que é motorista de aplicativo.
1: Aliás, os motoristas de aplicativo que estão colados aqui com a gente sempre no Mix Tudo, os caras são bons de lábia, Vitor. Cada história que a gente recebe da galera aqui...
2: Não, mas nenhuma melhor do que a que o Vitor contou agora na live. Vitor, já chegando e contando a história dos 24. Não, das 24.
3: É, porque é isso, né? A gente tá falando disso, de silenciar uma notificação. Só que a gente tem que tomar muito cuidado. Porque geralmente a pessoa silencia a notificação pra que um contatinho não saiba do outro.
2: Exato.
3: Né? E anteontem bombou, né? Viralizou uma história de um cara que lá no Instagram foi mandar mensagem pra 24 meninas... Que era contatinho dele, né?
2: Ah,
3: as 24.
2: É uma máquina.
3: É uma máquina. Eu não sei como é que dá conta.
1: É que você não conheceu o vizinho da Gisa.
2: Eu acho que é meu vizinho.
1: É o seu vizinho.
3: Entendi. Às vezes é ele.
2: É ele.
3: E ao invés dele mandar, ele selecionou as 24, só que no Instagram, se você não toma cuidado, ao invés de você mandar pras 24 separadamente, você cria um grupo com essas pessoas e manda pra todo mundo nesse grupo. E ele fez isso, ó.
1: Que legal!
3: E aí as 24 pensaram, por que que o Pedro tá mandando mensagem pra todo mundo ao mesmo tempo? E aí elas não se conheciam. Elas se conheceram, montaram um grupo sem ele, começaram cada uma a contar a história que tinha dele.
2: Tem até
1: entendeu?
2: Medo das histórias,
1: sabia? Ah, garoto. Eu vou te falar que eu já peguei umas histórias ali, né? Você fala, vocês falam tudo isso? Mas eu falei, você não viu nada. Eu falei, eu achando que os caras que falavam as coisas,
2: eu,
1: né?
2: No lugar dessas minas, eu ia cobrar quem quer participar do grupo, tanto. Só pra saber, pra participar e ouvir todas as resenhas.
3: Olha, e aproveitando o gancho do que o Caco falou, dificilmente uma mulher cometeria essa besteira.
2: Ia ser
1: muito mais calculista,
3: tem
1: né?
3: Essa história de que o homem trai mais e a mulher trai muito melhor. Entendeu?
2: Então, a diferença é essa, né? A mulher trai melhor. Sabe a Lune quando ela vai no hot
1: que?
2: Yoga?
1: Sabe o quê?
2: A mulher dele faz hot yoga.
1: Não, esse negócio de hot yoga comigo não dá, Vitor.
2: Deixa eu te falar. Duas coisas, vai. Vitor de Castro, a sua opinião sobre o relacionamento do Caco.
1: Olha lá, lá vai.
2: A mulher dele faz hot yoga.
1: E faz aula de cerâmica.
3: Ótimo.
1: Legal, né?
3: Eu acho ótimo.
1: É porque eu sempre lembro,
2: né,
1: do Patrick Swayze e da Demi Moore no filme Ghost.
3: Meu amor, você é um astro do rock. Pior que você não existe.
1: Mas
3: deixa ela fazer o que ela quiser.
2: Ela.
3: Imagina. Você quer alguém que tenha uma como chama? Um histórico pior que um astro do rock?
2: Não, palcos que ele já fez atrás dos palcos.
1: Não fiz nada, mano.
2: O
1: que eu fazia atrás do palco? Eu esticava a cabo, empurrava a case. Vocês acham que eu ficava fazendo o que lá? Meu trabalho.
2: Eu esperava mais de você. Eu não sabia que você esticava cabo.
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0: que a gente percebe quando a pessoa é famosa, que a gente já chama pelo nome, nem apresenta pra audiência, que a gente sabe, tá, a galera conhece. Quem que não conhece o Vitor de Castro? Sabia que a outra vez que ele veio aqui na Mix, ele nem era global? Agora ele já é.
1: E agora é, né?
0: É, rapaz.
1: Aliás,
0: pode. Pedir autorização, como pode, né?
1: Ele tá contando umas histórias aqui que eu tô falando, meu Deus, o que que foi? Ah, o fone, peraí que eu desliguei o fone do nosso amigo
0: não,
1: aqui.
0: Não, então, gente, hoje o Vitor de Castro foi convidado pra participar do programa como apresentador mesmo pra gente falar sobre notificações. Alguém já respondeu a notificação, assim, como se nada, assim, de você? Como você agiu? O que você faria se alguém escondesse uma notificação de você? Manda pra gente no arroba mixtudonamix, cola na live youtube.com/mixtudonamix que hoje ele vai opinar.
1: Exatamente, vai ter react do Vitor Castro aqui, hein?
0: Vitor Castro.
2: E eu também vou abrir o meu coração.
0: Você vai abrir?
2: Eu sou a pessoa que esconde a notificação.
0: Então, ele contou isso, aquela notificação escondida.
1: Mas eu gosto desse perfil do Vitor, sincerão. Entendeu?
0: Mas é, o Vitor não é ninguém aqui
1: dourado.
2: Não, gente, depois dos 35 não tem mais ficar escondendo nada, não.
0: Ô, galera, então cola. Quem quiser mandar perguntas pro Vitor de Castro também, já manda na live, youtube.com/mixtudonamix. Manda áudios que hoje ele vai ouvir, ele vai responder, a gente vai pro intervalo, mas na live, a gente vai continuar uma resenha aqui. Vamos?
1: Vamos, agora.
0: Bora.
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1: 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Estamos, a pauta hoje é relacionamento, só que o negócio é o seguinte: imagina que você tá ali ficando com uma pessoa, pode tá ficando, ou de repente você tá namorando, e de repente você vê só uma notificação assim, ó, tipo, oi sumido, ou oi gatão.
2: Oi gatão.
1: Ou aquela mensagem que de repente o teu contatinho bate a mão no celular, vira a tela. Como você reagiria?
2: Virar a tela é muito pior. Eu acho que assim, vai ser piranha, pode falar isso?
1: Pode.
2: Vai ser piranha.
1: Piranha é peixe,
2: tem que
1: imagina.
2: Ser uma piranha inteligente.
1: É.
2: Então assim, não vai deixar a notificação seu celular virado em cima da mesa. Quem tem, tem medo. Então o celular é sempre no bolso, tá no modo avião, tá no modo silencioso, entendeu? Então tem que ser inteligente.
1: Dicas pra esconder notificação com Vitor de Castro. Yeah.
3: Agora eu vou dar mais uma dica, vou complementar a dica do Vitor.
1: Então vai.
3: Porque ele falou, pô, não, colocar em modo avião também não, né?
2: É demais.
3: Aí não vai chegar um risquinho, vai falar, ih, caramba, o que aconteceu? Você pode fazer, sabe esses relógios inteligentes que você tem no pulo, que se conecta com o telefone? Tranquilão. Você deixa ali, ele só vai dar um bip e fala, opa, chegou uma mensagem, já sei que daqui a pouco eu tenho que responder.
1: É.
2: Mas ele também é ruim, que você fica tocando muito, a pessoa que tá com você fala então, assim, nossa, tá atende então,
1: que é isso?
2: Né?
3: Ah, é verdade, hoje em dia pode eu dar acho. Esse problema.
1: Não, mas gente, a verdade é que pegou no pulo, como você agiria? E a gente vai falar agora dos signos com ele, Vitor de Castro, cara manja, a gente vai chegar no dele, viu? Mas a gente começa com Áries. Como Áries reagiria quando ele percebesse que alguém tá escondendo alguma coisa dele?
2: Cara, de duas uma.
1: Caco,
2: ou ele vai, na hora, virar e falar, que foi? O que você tá escondendo? Que é bem a cara
1: do ariano. O ariano fala na cara.
2: Ou o ariano mais inteligente vai olhar e falar, ah, é? Vou fazer pior.
1: Caco, quem é
2: que
1: você?
2: Daí vem a competição. Ah, tá escondendo?
3: Eu tenho momentos, inclusive eu falei que a gente tem que ter a IA do bom senso. Quando você pensar em fazer alguma coisa que você vai se arrepender, ela já fala, não, calma, respira só 30 segundos, volta.
2: Sim.
3: Porque o ariano, ou ele explode, ou ele silencia. Silencia, é aquele silêncio
1: pra fazer pior.
3: Não, pra cabeça reorganizar como é que vai ser a vingança.
2: Pra fazer
1: mas
2: pior.
1: Se você pegasse uma notificação, ah!
3: O quê?
1: Uma notificação, você como Áries.
3: Eu como Áries?
1: É, o Vitor já falou duas possibilidades.
3: Querido, eu não peguei notificação, eu peguei print de conversa pesada de ex. Eu peguei. Eu falei, ó, ah, então é isso aqui que você faz quando você fala que está com mamãe?
1: Dá pra acreditar, Vitor? Um cara bonito desse, corno?
3: Mas
1: não, ele foi.
2: Não, mas dá, amiga.
1: Mas depois, não tem nada a ver, né?
3: Pô, cara, quem não foi corno um dia não, foi, não viveu,
1: eu também
3: né?
1: Fui,
2: se Beyoncé foi corna, se Gisele Bündchen, Shakira, fala, oh, amor, quem é você
1: quem
2: na fila
1: nós?
2: Do
3: quem
2: mal?
3: Nunca?
1: Nós somos, as árvores somos nós. Agora, Áries, touro.
2: Touro.
1: Touro,
2: O taurino, ele vai se sentir muito enganado, entendeu? Assim, e o taurino vai ficar ruminando aquilo, ele não fala na hora. Aí ele viu que você escondeu uma notificação, ele vai ficar… Até ele te falar, ele já vai ter criado na cabeça toda uma história do que aconteceu.
1: Pior.
2: Aí ele já vai chegar pra você falando, melhor a gente terminar, porque eu tô vendo que você quer viver a sua vida, entendeu? Então… Esse é um que não vai brigar, não.
1: Vai ficar ali, né? Gêmeos.
2: Ah, o geminiano, esse é um que vai saber fazer pior. Sempre.
1: O geminiano?
2: O geminiano inventou a notificação. Entendeu? Então, assim, pra ele, amor, se você tá escondendo isso dele, você não tem ideia do que ele tá escondendo de você. Entendeu? Então, assim, esse, a hora que ele vê que você tá escondendo, ele vai até ficar aliviado. Ai, que bom. Não sou só eu.
1: Áries, touro, gêmeos, depois
2: câncer,
1: é o quê?
2: Câncer. Né?
1: Ah, chegamos no Vitor de Castro, vai.
2: Gente, vou aqui abrir o meu coração.
1: Abra seu coração.
2: Às vezes. O canceriano, a gente tem uma coisa que é, a gente é muito apaixonado, muito romântico. Então, se a gente tem um acordo, geralmente o canceriano vai cumprir esse acordo. Porque ele vai falar, não, eu também quero um casamento. Então, eu não vou estragar esse momento. Só que até virar uma relação séria, a gente, o nosso cupido tá distribuindo flecha.
3: Tá girando a flecha pra todo lado.
2: Ló, entendeu? Porque daí assim, eu distribuo... Gostou do ló? Porque eu distribuo um monte, porque algum deles vai dar certo. Enquanto eu tô distribuindo as notificações, eu chamo todo mundo de lindo. Oi, lindo, bom dia. Ai, que coisa linda, tô aqui, a minha DM... Eu claramente faria o que eu contei do cara que mandou pra 24. Então, se a gente descobre...
4: É uma oportunidade pra viver.
2: Não, pior. Quando a gente descobre que o outro tá fazendo isso, a gente se sente traído. Mesmo a gente também fazendo. Mas a gente se sente o quê? Não acredito, eu jurava que a gente ia casar.
4: Olha que cachorro.
3: Faço o que eu digo, mas não faço o que eu faço. Exato. Entendeu?
4: Leão.
3: Esse é mostradinho. Mostradinha.
4: Pra quem tá chegando agora, a gente tá falando sobre notificação. Escondeu a notificação desse signo. Como ele reagiria? Leão.
2: Exato. Se o leonino descobrir, é uma vez só. Porque pra ele, ele vai pensar assim: meu amor, olha pra mim. Você tem tudo isso pra você e você tá de conversa com outra pessoa, você não me merece. Entendeu? Então ele, ou tem o leonino fino que vai sair falando assim: você é um lixo, não me merece, e tem aquele que vai quebrar o celular.
4: Tá bom. E virgem?
2: Então o virginiano é doido. Esse é um.
4: É doido.
2: É doido, porque assim, esse é um que ele vai perceber a sua notificação, mesmo que você não tenha deixado aquilo claro. Ele vê que você deixou o celular no silencioso, ele percebeu. Entendeu? Porque alguma coisa ele olhou e viu aquele aviãozinho ali. Nossa! E aí ele vai ficar com aquilo na cabeça, isso, né? Entendeu? Se ele descobre, ele vai sentar com você e vai falar o seguinte: é pra gente terminar? Você quer que a gente abra o relacionamento?
4: Antecipa tudo!
2: É, porque...
3: Pragmático, organizado assim?
2: E controlador, entendeu?
4: Galera na live tá falando que é verdade, você então, tá arrasando.
2: Sim, porque se o virginiano percebe que você já tá fazendo um negócio, ele vai falar: não, vamos sentar e conversar então. Porque as coisas têm que estar claras.
4: É, a hora chega pra todos. Chegou. Qual que é o seu, Yas?
5: Leão.
4: Leão? Bateu?
5: Bateu com o de virgem aí. Foi a mesma aí. Se tá
4: às
5: tudo
4: vezes
5: errado,
4: ascendente.
5: Vamos conversar. E
3: mas
5: vamos acertar
3: o seu ascendente onde tá? É virgem?
4: Às vezes é virgem, cara.
5: É Áries.
3: É Áries?
5: Pelo amor de Deus.
3: Mano, é nóis. Ascendente com ascendente. Quer dizer, ascendente com ascendente não existe.
5: Acho que é Sagitário, na verdade.
3: Sagitário?
5: É, vai.
3: Ah, tudo bem.
2: Vai fazer uma pastral depois, gente.
4: Vai fazer uma pastral.
2: Ó, aí depois vem Libra, né? Que a Giza tá fugindo.
4: Chega pra todo mundo a hora, vai.
2: É. O libriano é a mesma coisa do geminiano. Quando ele descobre que o outro tá fazendo isso, ele fica até meio tranquilo. Que ele pensa: ai, que bom. Posso ficar mais tranquilo, entendeu?
4: Eu posso agora viver todos os meus desejos ocultos, sem culpa.
2: Então, só que o lance é que o libriano acha que tudo tem que ser justo.
4: É.
2: E a justiça pra ele, às vezes, é 50-50. Que eu não acho que isso seja justiça. Isso é só metade-metade. Então, pra ele, ele vai olhar. Se ele não estiver fazendo a mesma coisa, ele vai achar uma ótima oportunidade dele fazer.
4: Isso é verdade.
2: Mas se você pode, por que que eu não posso?
4: Tanto é que quando eu era jovem, Caco, eu perdi vários relacionamentos por achar que estavam fazendo coisas assim comigo, aí eu ia lá e fazia. Aí depois, o que que acontecia, Victor?
2: Você descobriu que eles não estavam fazendo
4: não,
2: nada.
4: Não, era eu.
2: E era você.
3: Eita.
4: Ai, que cachorro.
3: Que ato falho, hein, querido?
4: Exato. Ah,
2: poxa.
4: Escorpião.
2: Mas casou,
4: escorpião.
2: Né?
4: Casei.
2: Olha, escorpião. Meu amor, se tem alguém que você você não vai querer que ele descubra, é escorpião.
4: Ah, vingança, entendeu? Vem, né?
2: Primeiro que o escorpiano, ele descobre nos mínimos detalhes, entendeu? Ele é meio essa coisa do virginiano também, nos mínimos detalhes.
3: Ele vai criar um dossiê do que você fez.
2: E assim, ele não vai falar com você de primeira, ele vai esperar você fazer isso uma vez, duas vezes. Na quarta vez, ele vai chegar com todo esse dossiê, botar na mesa e vai falar assim: quem é a vagabunda? Você entendeu? Ele já chega. E ele já vai saber até o nome da pessoa, quem que você tá falando.
3: Prova, fotos, tudo.
2: A pessoa que é capaz de ver notificação de um contatinho na frente de outro, ela é capaz de deixar um monte de ponta solta e o escorpião vai descobrir todas.
4: E o escorpião depois fica com essa pessoa ou não?
2: De jeito nenhum.
4: De jeito
2: nenhum. Ele não vai confiar, né?
4: É.
2: E a confiança é a primeira coisa que o escorpião tem como importante, como base.
4: Sagitário?
2: Ah, o sagitariano vai achar isso engraçado, entendeu? Se por exemplo, não é um relacionamento tão sério, ele vai achar isso engraçado, ele ainda vai bater no seu ombro e falar: pode ver a notificação, eu sei que eu não sou o único, vai ter isso.
3: Vai levar na boa.
2: Agora, se for um relacionamento sério e ele achar que é uma traição, ele pode pegar um outro lado do sagitariano que é mais pragmático, de tipo assim: ó, eu tô vendo que você quer viver a vida, vai viver então, que daí você também me libera.
4: Essa sou eu, é ascendente. Essa,
2: ai, ótimo.
4: Eu acho que ainda complementaria. Por que que não me chamou? Tô
2: exato.
4: Brincando.
3: Que é, para.
4: Capricórnio.
2: O Capricórnio. Não tem essa. Não tem. Pegou, o Capricorniano é sério.
4: Pegou, largou?
2: Então assim, não. Que história é essa? Como é que você tá comigo e tá de conversinha com Deus e o mundo? Não tem essa! Então o Capricorniano é sim, sim, não, não.
4: Acabou.
2: Ah, você tá escondendo a notificação? Por que que você tá escondendo? É meio na cara.
3: Já dá uma emparedada na pessoa na hora.
2: Na hora. O sonso não tem vez com Capricorniano.
4: Então, gaguejou, a minha mulher é Capricórnio.
2: Perdeu. Gaguejou. O quê?
4: Por isso que eu casei, cara. A minha mulher é Capricorniana. Tá certa. Tô no lugar certo. Coitada. Cabresto. Dela. Não. Aquário.
2: Cara, é muito doido, né? A gente nunca sabe como é que o aquariano vai se comportar. Porque, assim, pode ter uma chance enorme dele ter uma coisa meio sagitariana de achar engraçado, entendeu? Só que ele vai ficar pensando, por que que essa pessoa prefere esconder algo do que falar sobre isso?
4: Olha.
2: Que pro aquariano, ele acha que, assim, qualquer assunto pode ser conversado. Então, por que que você tá me escondendo exatamente? Só que ele não vai puxar esse assunto. Porque ele vai pensar, bom, se você não trouxe, entendeu? Então, na cabeça dele, ele vai ficar meio desconfiado. Aquilo vai mudar um pouco a imagem dele. É a imagem que ele tem de você. Mas se você também não falar nada, ele também não vai falar nada, entendeu?
3: Ele prefere o benefício da dúvida?
2: É, eu acho que ele só não quer essa dor de cabeça, entendeu?
4: Ah, tem
2: assim,
4: mais coisa pra viver na vida. E o peixe?
2: Ah, o pisciano nunca vai perceber. Esse é o lance. Se tem alguém que nasceu pra ser corno, tô brincando.
4: Tô nem vou contar.
2: Não, o pisciano, ele nunca vai saber, cara. Às vezes a notificação tá ali na cara dele, ele tá recebendo notificação no próprio celular, ele vai achar que é... Que

0: Ai, eu tô muito chateada. Eu não sei se... Ai, ele vai ter que voltar, Caco.
1: Lógico, mas já, olha, já avisa. Você vai voltar, né?
0: Pelo amor de Deus, cara.
2: Ah, olha, eu faço esse sacrifício. Ah. Não tem problema. Então, tá. Aí eu acho que a gente pode voltar, a gente pode falar sobre outras coisas de signo. Eu amo, gente. Se quiserem me chamar toda semana, eu sento aqui e vou falando.
3: Não, não fala isso.
0: A gente pode fazer uma temporada de signo, sabe por quê? Porque o Vitor manja muito e sexta-feira é dia de relacionamento. E hoje, aqui, por exemplo, ótimo. Como a gente tava com a agenda muito cheia, não teve áudio. Mas a gente pode abrir aqui pra galera só mandar áudio pra vocês.
2: E eu tenho certeza que vão mandar áudios maravilhosos, que os ouvintes são incríveis, que eu sei.
0: Gente, Vitor de Castro, agora global. Ó, ele já fez mesa cast do BBB, apresentou Jornada Astral, né, na HBO Max, Carnaval na Globo. Vitor de Castro é com ele, Rock in Rio 2022, Detal, o cara não para e ele faz muito conteúdo nas redes sociais, que é o arroba Vitor de Castro. Porém, ele é ator e eu já sabia disso. Só que agora ele colocou o DRT mesmo no palco, né, pra fazer.
2: Coloquei na mesa, né, que é isso, né, ator faz teatro, né.
0: Exato.
2: E aí, como muita gente me conheceu na internet, aí eu falei, não, deixa eu fazer uma peça pra todo mundo ir, poder assistir. Então, eu faço questão de chamar todo mundo que tá assistindo. Quem é do Rio de Janeiro, quem vai estar no Rio de Janeiro, dia 16 de setembro, vai ter uma apresentação da minha peça, que chama Intenso, Meu Retorno de Saturno. É um espetáculo de comédia sobre relacionamento, sobre separação, sobre casamento. Engraçadíssimo, um solo assim de comédia. É uma quarta-feira, 8 horas da noite, no Teatro Riachuelo. Aí no meu Instagram, arroba Vitor de Castro, com I. Vai lá que tem o link pra comprar o ingresso, que eu quero bombar, fazer. Sempre foi meu sonho fazer uma peça no Rio de Janeiro, acho tão chique.
0: Agora, e ele ama o Rio de Janeiro, ele não nega isso pra ninguém, né?
2: Gente, o Rio de Janeiro, assim, desculpem todas as outras cidades do mundo.

0: Rio de Janeiro, né? É a melhor cidade do planeta.
1: Ele gosta de cueca, eu já vi.
0: Isso, ele e sunguinha, tá, melhor ainda,
1: é,
0: né?
1: A sunguinha,
0: tomando sol.
2: Tem praia pra todo lado.
0: Ah, um mate gelado, gente.
1: Muitos contatinhos.
2: Biscoito Globo.
0: E tem uma coisa que só o Rio de Janeiro tem. Carioca.
1: Carioca.
0: Ninguém é melhor que carioca.
1: Rio, 40 graus.
0: Cidade maravilha.
1: É isso.
0: Eu amo, amo
1: Victor,
0: demais.
1: Vitor, parabéns pela sua peça. Bombou em São Paulo. Agora você tá indo pro Rio de Janeiro. Pretende rodar o Brasil?
0: Se Deus quiser.
1: Não, pelo amor
0: Mas
1: de Deus.
0: Mas começamos pelo Rio de Janeiro.
1: Rio de Janeiro, exatamente. Mas você fez em São Paulo, não foi?
0: Fiz em São Paulo, não foi ótimo. Já levamos 10 mil pessoas pro teatro pra assistir.
1: Incrível.
0: E aí agora vamos lá pro Rio de Janeiro pra poder, né, brindar a noite carioca.
1: É, teatro é vida, gente. E com certeza depois vão acompanhando o trabalho do Vitor de Castro. Eu acho que teremos mais peças, que é um baita ator, apresentador. Além do teatro, Vitor, a gente pode acompanhar você nas redes sociais também. E também tem o seu canal no YouTube, né?
0: Isso, tem o Deboche Astral no YouTube. Isso. Tem também o Deboche Astral no Instagram. Aí tô lá no Instagram, tô no TikTok, Vitor de Castro, criando muito conteúdo. E de vez em quando aí, passando na tela da TV das pessoas, na tela da TV, no jeito desse, ou no meio desse povo. Que é uma coisa que eu amo. Acho que a gente que é ator, que apresenta, a gente tem que estar em todos os lugares. E aqui contato. Na Mix também.
1: Exato. E você vai voltar. Exatamente. Já quase. Quem sabe agora não vai,
2: Jogou
1: né?
2: Jogou pro universo.
1: Exatamente. Vamos jogar pro universo que o Vitor é a cara da Mix. Galera, muito obrigado a todo mundo que colou na live. Só que antes de ir embora, a gente tem um recadinho. Antes de dar tchau, fica aí, Vitor. Um recadinho, né? Porque fim de semana, a galera também que quer ficar em casa, quer curtir, pegar um cinema, curtir conteúdo, atenção que agora a gente tem pra você uma dica incrível. Uma das estreias mais aguardadas do FX, já tá disponível no Disney Plus. Eu amo falar sobre isso, né, Caco? A gente indica muitos conteúdos legais e a série é Estilhaços, que mistura drama, suspense e muito mistério em uma Los Angeles dos anos 80 cheia de contrastes.
2: E olha só, Gi, com personagens intrigantes e uma energia envolvente, a história te prende do começo ao fim e você vai terminar cada episódio com aquela vontade maluca de assistir o próximo, sabe? Daquela maratonada mesmo?
1: Exatamente, tem que aproveitar. E, ó, se você gosta de séries intensas, cheias de drama, suspense e um visual incrível, essa é a sua próxima maratona. Estilhaços já tá disponível no Disney Plus, vou assistir hoje e amanhã eu vou contar pra vocês o que, que eu achei. E vocês também podem assistir Estilhaços, então a dica é Estilhaços no Disney Plus e Intenso no teatro com o Vitor de Castro.
0: Lá no Rio de Janeiro.
1: Ah, é, a gente fecha a semana muito bem. Parabéns pelo seu trabalho e a gente vai te chamar de novo, tá bom, Vitor?
0: Estou aqui.
1: Por
0: já
1: favor,
0: vou acampar aqui na frente da Vergueiro, já vou
1: então,
0: colocar
1: é
0: uma barraca e ficar
1: Bora,
0: aqui.
1: Galera. E siga a gente nas redes sociais.
2: Arroba Caco Grandino pra te seguir,
1: Giza.on e o nosso arroba Mix Tudo na Mix. 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
5: Ainda pela zona sul de São Paulo, a gente fala agora da Avenida Jair Ribeiro da Silva. Teve colisão de carro e moto na altura do autódromo. Tem a faixa da esquerda ainda fechada, daqui a pouquinho deve liberar, mas é um caminho que vale você evitar no sentido do bairro. Se preferir a Interlagos, tem melhores condições, mas tem um trânsito carregado aí na altura da Avenida do Rio Bonito, só por excesso de veículos, depois o caminho fica livre para você seguir. 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

pessoal do bem. E aí, queridos todos, tudo certo? Final de semana, seu lindo, você já chegou. Então a gente vai aproveitar da melhor maneira. Onde quer que você vá, o que que você vai fazer aqui na Mix? A gente já preparou uma trilha sonora pro teu final de semana incrível. Já começou, na verdade. Bom, posso dizer que a partir das 8 tem o Pede no Zap. Então você já pode mandar aquela mensagem de voz dizendo quem você é, de onde você tá ouvindo a Mix. E esse som aqui pra você tem a cara do final de semana, que é legal. Que você ouve e pensa, ou cara do final de semana, esse som bacana pra cima, tal. Enfim, não importa o que você vai fazer, eu vou trabalhar. Mas é um trabalho delícia. Trabalho, né, gente? Ou então você vai folgar. Você vai ter uma... Bom, enfim, tem tanta coisa que passa pela cabeça. Mas vamos começar pela música. Daqui a pouquinho, pede no Zap. Já manda agora a sua mensagem de voz pro 11 983 408 mil. Eu quero saber quem é você, de onde você tá ouvindo a Mix e esse som bacana que é a cara do final de semana. Tem presente sempre. Eu tenho aqui um kit da Mix com copo e Echo Bag. Esse copo da Mix é da hora. A Echo Bag também é estilosa. Pode ser seu, bota o dedo na sorte, manda o nome completo, mais a hashtag KitMix pro 11 983 408 mil. Daqui a pouquinho.

0: Sabe o que é snap? É o instalar de dedos, é isso aqui, ó. Ouviu? Então, a gente curtiu aqui a Rosalyn Snap do melhor mix do Brasil. Faltam 4 minutos para as 8 da noite. Em 4 minutos já vai começar mais uma edição do Pede no Zap. Já manda o teu áudio dizendo para mim qual que é a música que tem a cara do final de semana. 11 98340 8000. Zap da Mix. Quem mandou o nome mais a hashtag Kit Mix para esse número do Zap e levou esse copo e a colbag foi o Wellington Couto. Wellington, parabéns, já começa o final de semana ganhando presente, né? 1999 é o final do seu celular, então o papo é contigo, parabéns e um bom final de semana.
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0: Opa! Novidade de música é sempre bom, né? E sexta-feira é o dia das novidades. Mais um show internacional foi confirmado aqui no nosso país. A banda Hot Chip anunciou que vai fazer um show único aqui no Brasil. A apresentação do Hot Chip vai acontecer no dia 22 de novembro na Áudio. É uma casa que fica em São Paulo. O Hot Chip é uma banda formada no

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5: Vamos com mais informações do trânsito. E sexta-feira muita gente sai de São Paulo e vai aproveitar o final de semana fora aqui da capital, pelo interior. A gente já destaca na rodovia Castelo Branco, porque tem trânsito congestionado, tem uma ocorrência no 40, parando o caminho do nosso ouvinte a partir de Itapevi, já no quilômetro 32. Passando a ocorrência, libera. Você que vem para São Paulo sem dificuldades, Castelo segue livre. 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
6: Boa noite, queridos todos. É o programa feito pelo melhor ouvinte do rádio. É o ouvinte da Rádio Mix. Ó, sarrafo lá em cima. É o melhor. Então faz o seguinte, que música tem a cara do final de semana, que te deixa alegre pra cima, é uma boa vibe que transmite a você. Manda uma mensagem de voz, você pode oferecer a música pra quem você quiser, tem alguém contigo, fala o nome, 11 983 408 mil. Eu quero saber o teu nome, de onde você tá ouvindo a Mix, esse som que é a cara, porque sextou.
7: Boa noite, aqui é a Madalena de Belo Horizonte. Quero ouvir Jack Tequila, oh, do Skank. Tem nada melhor pra um sextou.
6: Sextou.
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1: Nosso zap é o 11 983 408 mil. E que som é esse que vai melhorar o seu final de semana? A gente já tá falando no final de semana, né? Conta pra gente numa mensagem de voz. Faça como o Thiago, ele é motorista por aplicativo, tá ouvindo a Mix rodando pela zona leste de São Paulo. Obrigado, Thiago, e a todos e as todas motoristas por aplicativo no Brasil. Obrigado pela carona diária que vocês dão pro som da Mix, tá? 5 estrelas pra vocês. O Michel tá em Lagoa da Prata, Minas Gerais. O José, ô Zé, tá na cidade de Rondon do Pará, que fica no Pará. E você?
2: Sou o Leonardo, da cidade do Paulista, Pernambuco. Estou voltando do trabalho pra casa. Opa. E queria ouvir o Shine Happy People da banda R.E.M.
1: Ó, receba!
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0: De 20, a Alicia Keys manda bem, né? Aliás, quem manda bem é você, porque pediu ela aqui no
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0: 8:20. Oi, Paulo. Paulo Marques está em Recife, Pernambuco. Ulisses está na cidade de Serra, no Espírito Santo, na companhia dessa sexta-feira aqui da Mix. Wesley está em Arapiraca, nas Alagoas. É o Brasil inteiro ligado aqui. Só falta você, então, que ainda não mandou a mensagem de voz. Manda teu nome, de onde você está ouvindo a Mix, e esse som aí que é a cara do final de semana pro 11 983 40 8000.
2: Aqui é o Adriano, motorista de Aplica Tudo, da cidade de São Paulo. Aí, toca o legado pra nós aí, Marcelo Falcão, aí o mano Chulão do Charlie Brown. É nóis, vai pra todos os motoristas de APP aí. Tamo junto, forte abraço, fui!
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0: do Brasil, agora são 8h26. Major Lazer, Liron. E aí, sua música? Conta pra mim no áudio no 11 983 408 mil. Pede no zap. Bora então!
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0: 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Mix, são 8h29. Vamos ao pronunciamento do ministro da Saúde. Na sequência, continua o Pede no Zap nessa sexta-feira.
8: Neste sábado, 22 de agosto, o Brasil inteiro está mobilizado para proteger nossas crianças e nossos adolescentes menores de 15 anos. É o dia D de vacinação. O Ministério da Saúde garante 20 imunizantes seguros e eficazes pelo SUS. Vacinas que protegem contra doenças graves, como sarampo, poliomielite, meningites, pneumonia, coqueluche, febre amarela, influenza, Covid-19, dengue e contra o HPV, um vírus que pode causar diversos tipos de câncer, especialmente o câncer do colo do útero. O meu convite é também um apelo. Leve suas crianças e seus adolescentes a uma unidade de saúde. Procure um posto do SUS mais próximo e leve a caderneta de vacinação na mão ou no celular. O Brasil tem unido forças para recuperar as coberturas vacinais do calendário infantil. Todo esse esforço do povo brasileiro já é reconhecido no mundo todo. Segundo o Unicef, o Brasil reduziu em 86% o número de crianças que não haviam recebido a vacina contra difteria, tétano e coqueluche. E o SUS passou a oferecer mais uma grande conquista da ciência: a vacina pneumocócica 20 valente. A Pneumo 20, que só tinha na rede privada e agora faz parte do calendário nacional de vacinação. Essa vacina protege contra 20 sorotipos da bactéria pneumococo, incluindo aqueles que mais provocam casos graves, sequelas e mortes por pneumonia, meningite e outras doenças. É assim que o Brasil cuida do seu futuro, valorizando a ciência, fortalecendo o SUS e garantindo políticas públicas que salvam vidas. Quero fazer um alerta muito especial sobre duas vacinas. Uma contra o HPV, um vírus que causa câncer, e a outra contra o sarampo. Em 10 anos de imunização contra o HPV, a prevalência dos tipos de HPV em mulheres vacinadas caiu em 81%. Isso é um marco histórico. Por isso, se você é responsável por um menino ou uma menina na faixa etária indicada, não deixe essa proteção para depois. Vacinar contra o HPV hoje é ajudar a prevenir o câncer no futuro. É uma proteção que pode durar por toda a vida. Já o sarampo é o vírus mais contagioso entre os seres humanos. Em 2024, recuperamos o certificado de país livre do sarampo. Mas os casos da doença explodiram nos Estados Unidos, no México, no Canadá. Desde então, o Brasil tem registrado casos vindos de fora do país. Por isso, toda a atenção das famílias e do SUS é necessária para impedir que o sarampo volte a circular no nosso Brasil. A vacina que protege contra o sarampo é a tríplice viral. Também previne a caxumba e a rubéola. Eu sou médico infectologista, especialista em vacinas e pai de uma criança. Por isso, quero fazer um chamado muito direto às mães, aos pais, aos avós e a todos os responsáveis. Não deixem que as notícias falsas coloquem em risco a saúde das nossas crianças. Vacina é proteção, vacina é cuidado, vacina salva vidas. Vacina no SUS é alívio para o bolso das famílias. Vamos mostrar mais uma vez que o Brasil sabe se unir para proteger aquilo que tem de mais importante: a vida e o futuro das nossas crianças. É vacina no braço e proteção para toda a vida. Vamos vacinar.
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1: É você quem faz o show, manda agora uma mensagem de voz, tá com o celular na mão? Então, o zap da Mix é o 11 983 408 mil. Faz assim, ó.
2: Boa noite, turma da Mix. Boa. Aqui é a Heloísa de Campo Largo. Uma música legal pro fim de semana seria The Weeknd, Blinding Lights. Oh. Um abraço.
1: Lacrou.
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0: sabe.
1: Mix, agora são 8h44, quem faz o show é você. Manda ver a mensagem de voz pedindo um som. Aliás, deixa eu mandar um abração aqui pra Larissa, ela mora em Brasília. Deixa eu ver aqui também o Josuro, é o nome dele, Josuro, tá no Tatuapé, é motorista por aplicativo. Tatuapé é um bairro da Zona Leste de São Paulo. Aline, tá em Santo André, e você, tá por onde? Me conta, vamos ouvir o quê?
2: Fala, galera da Mix, aqui é Elis de Brasília.
1: E aí,
2: toca pra mim aí, Mr. John. Oh. Valeu, boa sexta pra todos, beijo.
1: Beijo.
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0: 8 minutos para as 9 da noite. Coldplay, Feels Like I'm Falling in Love. E Gil, a gente precisa tocar, né? Porque aqui é o seguinte:
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0: Zap da Mix já tem na agenda do seu celular? Se não, você tá perdendo, porque esse número abre caminhos. 11 983 408 mil. Nessa mensagem de voz, me conta aí de onde você tá ouvindo a Mix, que som é esse que você gosta de ouvir, pode oferecer para quem você quiser. Sempre abraço para essa galera que chega aqui. Altemi, que mora na Grande São Paulo. Obrigado, Mi. Abração pra você, tá? O Rodrigo está em Cruzeiro, interior de São Paulo. Rogério da Vila Matilde, na Zona Leste. O Caio tá em Mossoró, no Rio Grande do Norte. E você, tá por onde? Me conta nessa mensagem de voz.
2: Fala, Rádio Mi.
0: E aí?
2: Aqui é Rômulo, de Tubarão, Santa Catarina. Queria ouvir Jota Quest.
0: Ó. Aquela que tem a cara do final de semana.
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1: Está no ar a Voz do Brasil. As notícias do governo federal que movimentaram o país no dia de hoje.
2: Olá, boa noite.
3: Boa noite para você que nos acompanha em todo o país.
2: Sexta-feira, 21 de agosto de 2026.
3: Vamos ao destaque do dia.
2: Dia D de vacinação.
3: Sábado é dia de levar crianças e adolescentes de até 15 anos aos postos de saúde.
2: Calendário nacional oferece 20 vacinas que protegem contra doenças como meningite, tuberculose e sarampo.
3: Agosto é mês para intensificar a imunização, como disse Éder Gatti, do Ministério da Saúde.
4: O objetivo é resgatar as pessoas que perderam a oportunidade de vacinação. Nesse momento, o Ministério da Saúde aumenta o abastecimento dos municípios e a gente estimula os municípios a também promoverem ações que intensifiquem a vacinação.
2: Mais de 3 milhões de pessoas não podem abrir conta em plataforma de aposta.
3: São beneficiários do programa...